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1: Olá, viva, muito bom dia. Manhã de quarta-feira na Marginal, histórias, primeiras notícias. E a síntese é com Sofia Almeida. Bom dia.
2: Bom dia. O Ministério da Saúde e o INEM reúnem-se esta quarta-feira com o Sindicato dos Técnicos de Emergência Pré-Hospitalar para clarificar as questões que estão na base da greve de 2 dias agendada para setembro. O encontro entre as 3 entidades está agendado para as 2 da tarde no Ministério da Saúde, com o presidente do sindicato, Rui Lázaro, a admitir à agência Lusa que a paralisação marcada para 14 e 28 de setembro possa ser desconvocada se as suas reivindicações forem aceitas pelo governo. Em concreto, o sindicato pretende que o INEM desista de transformar as ambulâncias de suporte imediato de vida em veículos ligeiros, alegando que isso retira capacidade de transporte aos doentes e que alargue a rede de ambulâncias de emergência até o final de 2027, entre outras reivindicações. O Ministério Público decidiu instaurar um inquérito para averiguar as circunstâncias do atropelamento ocorrido ontem na zona da Oura, em Albufeira, e apurar eventuais responsabilidades. O condutor, de 35 anos, embriagado, atropelou as pessoas quando estas se encontravam na via pública, na zona da Oura, via onde se concentram vários bares e que no período noturno está interditada à circulação automóvel. O homem foi detido pelos crimes de ofensa à integridade física qualificada, condução sob efeito de álcool e condução perigosa. 11 distritos de Portugal continental vão estar sob aviso amarelo devido à previsão de períodos de chuva ou aguaceiros que poderão ser fortes e acompanhados de trovoada. Segundo o Instituto Português do Mar e da Atmosfera, o aviso amarelo devido à precipitação, trovoada e vento está em vigor desde as 6 da manhã nos distritos de Viana do Castelo, Braga, Porto e Aveiro. O aviso amarelo estará em vigor até ao meio-dia no Porto e Aveiro e até às 2 da tarde em Viana do Castelo e em Braga. Já a partir das 9 da manhã, o aviso de precipitação vai ser alargado a mais 5 distritos, Vila Real, Viseu, Leiria, Coimbra e Lisboa, sendo que nos últimos 3 distritos estará também em vigor o aviso de trovoada. Estes avisos estarão em vigor até às 3 da tarde. A partir do meio-dia, também os distritos de Bragança e Guarda estarão sob aviso amarelo devido a períodos de chuva ou aguaceiros que poderão, por vezes, ser fortes e acompanhados de trovoada. O aviso vai estar em vigor até às 18 horas. A seleção portuguesa de canoagem inicia hoje a sua participação nos Mundiais de Regatas em Linha, que vão decorrer na Polónia. Os campeões do mundo em Itália no ano passado, em K4-500, Gustavo Gonçalves, João Ribeiro, Messias Batista e Pedro Casinha são os primeiros a entrar em ação. Fernando Pimenta, que foi bronze em Milão em K1000 metros, também inicia o seu percurso no evento, no qual fará ainda parte do K1 5000 metros, tendo prescindido, no entanto, do K1 500 metros para melhor gerir o esforço.
1: 4 minutos depois das 7, um ótimo dia de quarta-feira. Luís Talete aqui pela Marginal nas próximas 5 horas. Wonderful World, canção clássica de Sam Cooke para abrir.

6 minutos depois das 7, agora que o regresso às aulas começa a ficar no horizonte, uma aula aqui pela Marginal com o eterno Sam Cooke. Foi ele que abriu o dia de hoje a cantar Wonderful World. A lembrar que as netas dele, as Womack Sisters, estiveram ontem em destaque na Avenida Marginal. O episódio já podem ouvir então no nosso site. Aproveitamos para conferir o tempo nesta quarta-feira, hoje com o céu em geral muito nublado, gradualmente diminuindo a nubosidade a partir do meio da tarde. Há períodos de chuva fraca, aguaceiros a partir do meio da manhã, aguaceiros que podem mesmo ser fortes e com trovoada, diminuindo depois de intensidade e frequência a partir da tarde. Quanto ao vento, sopra fraco a moderado, por vezes forte, rajadas até 60 km/h, em especial junto ao Cabo Raso, durante a manhã, e há uma pequena descida na temperatura máxima. Hoje, Lisboa e Cascais, previsão de 23 graus.

10 minutos depois das 7, com este Can I Call You Rose? Hoje, The Sacred Souls, a começar então também esta manhã de quarta-feira pela Marginal. Hoje, que é então dia 26 de agosto, no calendário, hoje é o Dia Internacional da Igualdade Feminina.

0: 14 minutos depois das 7 com esta Hi, Wanna Be Where You Are, música de Michael Jackson para começar também esta manhã na Marginal. Temperaturas a esta hora, 19 graus, temperatura por Lisboa e Cascais.
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0: 7 com Enemies, a música de Jordan Rakai, ele que está por aí a chegar com um novo álbum de originais. Este Enemies vai se mantendo bem alta aqui pela Marginal. Já daqui a pouco, e não falta muito, é às 7:30, voltamos às notícias 10 da manhã com a Sofia Almeida.
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com Stevie Wonder a mostrar o seu lado mais atrevido neste Part-Time Lover. Manhã de quarta-feira, aqui pela Marginal, o dia hoje vai ter céu em geral muito nublado, embora gradualmente com menos nuvens a partir do meio da tarde. Até ao meio da tarde e mais concretamente no período da manhã, vamos ter chuva, aguaceiros, podem mesmo ser por vezes fortes e com trovoada, mas a partir do meio da tarde o cenário tende a melhorar na Grande Lisboa. Conta ainda com vento fraco, por vezes forte, com rajadas até 60 km/h, em especial junto do Cabo Raso, agora durante a manhã. Quanto às temperaturas, o dia hoje vai estar mais fresco, até porque há uma ligeira descida na temperatura máxima. Esperam-se 23 graus, é a previsão para Lisboa e Cascais.

0: Agora com 27 minutos depois das 7, Ella Hayley a deixar Everything in Time, ou seja, na verdade, tudo tem o seu tempo certo, até nas canções. Já daqui a pouco vou ter também a nova residência pela Avenida Marginal. Durante muitos anos ele foi um artista independente, mas recentemente assinou o contrato discográfico e logo com a lendária Motown, que está apostada em revigorar o seu catálogo e tem nele, digamos que assim, a figura maior para os próximos tempos. É Eric Ballinger, que tem álbum novo, daqui a pouco a passar também pela Avenida.
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0: minutos depois das 7 da manhã de quarta-feira, pela Marginal, já sabe, aqui sempre com a música mais perto do mar. Tempo até as notícias, Sofia Almeida, bom dia.
1: Bom dia, um incêndio numa maternidade do Paquistão fez pelo menos 14 mortos, todos eles recém-nascidos, um curto-circuito estará na origem do incêndio. Por cá, o Ministério da Saúde e o INEM reúnem-se esta quarta-feira com o Sindicato dos Técnicos de Emergência Pré-Hospitalar para classificar as questões que estão na base da greve de 2 dias, agendada para setembro. O Ministério Público decidiu instaurar o inquérito para averiguar as circunstâncias do atropelamento ocorrido ontem na zona da Oura, em Albufeira, e apurar eventuais responsabilidades. 11 distritos do norte e centro do país vão estar sob aviso amarelo devido à previsão de períodos de chuva ou aguaceiros que poderão ser por vezes fortes e acompanhados de trovoada.
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36 minutos depois das 7, ligados em Marmalade, a esta hora da manhã, com a música de India Sean. Ainda durante esta hora, já não faltam muito, dentro de 3 minutos, temos nova residência pela Avenida Marginal, a marcar o regresso com o novo álbum de Eric Ballinger. Mas antes das 8, com a Sofia Albeida, ainda vamos saber o que os jornais estão a destacar nesta quarta-feira.

7h39 com os Novel Vaga, Desper e de que maneira o clássico Blue Monday dos New Order. Além de ser mais curto, não tem rigorosamente nada a ver com o original. Uma canção

0: nessa ideia original, quer também nesta versão muito bem conseguida pelos Nouvelle Vague. Já daqui a pouco fica atento, porque a Sofia Almeida dá-me espaço para olharmos os jornais, mas para já damos as boas-vindas à Avenida a Eric Ballinger.
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já saiu o primeiro álbum do norte-americano Eric Ballinger para a Motown. Além da etiqueta, que entra também numa nova fase e tem Ballinger como cabeça de cartaz. O disco homónimo chegou a 21 de agosto e tem como objetivo mostrar mais de Eric Ballinger. Por isso não há convidados nem parcerias. É um disco de Eric Ballinger num novo contexto, depois de muitos anos como artista independente. Com o único objetivo em mente, Eric Ballinger gravou então 10 canções, sem pensar em modas, apenas com o foco nas emoções que diz nunca explorou. Ao lado de Eric Ballinger está Rodney Jerkins, executivo da Motown, que voltou assim à produção e ao papel de mentor de um projeto que levou cerca de 3 anos a ficar pronto. Hoje, na Avenida, deixo então a música que abre o álbum. Passamos o dia a ouvir o tema I Need Help.

0: Pode não parecer, mas a inspiração de I Need Help foi um impasse na nova fase da carreira de Eric Bellinger. O tema que abre o seu novo álbum fala ainda da necessidade pessoal de aprender a confiar. 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

0: 50 com Joseph James a deixar Come to My Door na Marginal, manhã de quarta-feira, sempre a esta hora, um pouco antes das 8, com a Sofia Almeida. Temos espaço para olhar os destaques da imprensa, agora na revista de imprensa desta manhã. Sofia Almeida, bom dia.
1: Bom dia, o Jornal de Notícias revela que cresce o número de homens que pedem ajuda por violência doméstica. A PAV apoiou 774 vítimas em 2025 em contexto conjugal, mais do dobro dos casos de 2024. O JTN dá ainda destaque ao atropelamento em Albufeira. Condutor atropela 16 pessoas na zona da Oura. O Diário de Notícias refere que teleconsultas estão a caminho de superar 1 milhão este ano. Foi um recurso na pandemia e agora volta a ganhar força. O Público avança que ONU pede retirada de projetos da direita sobre identidade de género. Alto Comissário da ONU para os Direitos Humanos enviou uma carta crítica ao Parlamento. O Jornal destaca ainda a habitação social. Famílias recebem casas financiadas pelo PRR, menos de 1/5 das necessárias. O Jornal de Negócios dá conta que o governo admite dividir REN. Especialistas veem vantagens. A separação entre a gestão e o planeamento do sistema das infraestruturas é um dos cenários analisados pelo Executivo. O Negócios refere ainda que a crise na indústria automóvel ameaça empregos em Portugal. O aviso é feito pela Associação Nacional de Fabricantes. O Correio da Manhã escreve em manchete: vítima de assalto mata ladrão do Rolex, condutor atacado por gangue de 4 elementos em semáforo. A revista Sábado fala hoje de Dom Sebastião, a verdadeira vida do desejado.

com Hal Levitin, aqui pela Marginal. Lá às 8 há notícias, entre os destaques, claro que sim, voltamos a dar destaque aos alertas da Proteção Civil para o mau tempo desta quarta-feira. Uma das notícias em destaque na Síntese que vai chegar dentro de 4 minutos com Sofia Almeida. Para o final desta hora vou deixar Craig David a cantar uma canção clássica de Al Green. Let's Stay Together é o mote com Luís Talete aqui pela Marginal até ao meio-dia.

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1: Sente-se notícias na Marginal, edição 18. Sofia Almeida, bom dia.
2: Bom dia, o Ministério Público e a direção do INEM reúnem-se esta tarde com o Sindicato dos Técnicos de Emergência Pré-Hospitalar. O encontro serve para tentar travar a greve de 2 dias marcada para o próximo mês de setembro. A reunião está agendada para as 14h no Ministério da Saúde. Em discussão estão as exigências dos técnicos que contestam a transformação de ambulâncias de suporte imediato de vida em veículos ligeiros. O sindicato liderado por Rui Lázaro garante que a medida retira capacidade no transporte de doentes e exige ainda o alargamento da rede de emergência até 2027. Em declarações à agência Lusa, o presidente do sindicato admite desconvocar os protestos de dias 14 e 28 de setembro, mas se apenas o governo aceitar as reivindicações da classe. 11 distritos de Portugal continental vão estar hoje sob aviso amarelo devido à previsão de períodos de chuva ou aguaceiros que podem ser por vezes fortes e acompanhados de trovoada. Segundo o Instituto Português do Mar e da Atmosfera, o aviso amarelo devido à precipitação, trovoada e vento está já em vigor desde as 6 da manhã nos distritos de Viana do Castelo, Braga, Porto e Aveiro. O aviso estará em vigor até ao meio-dia no Porto e em Aveiro e até às 14h em Viana do Castelo e Braga. Já a partir das 9h, o aviso amarelo de precipitação será alargado a mais 5 distritos: Vila Real, Viseu, Leiria, Coimbra e Lisboa, sendo que nos 3 últimos estará também em vigor o aviso de trovoada. Estes avisos estarão em vigor até às 15h. A partir do meio-dia, também os distritos de Bragança e Guarda estarão sob aviso amarelo devido a períodos de chuva ou aguaceiros que podem ser por vezes fortes e acompanhados de trovoada. O aviso estará em vigor até às 18h. O Ministério Público decidiu instaurar o inquérito para averiguar as circunstâncias do atropelamento ocorrido ontem na zona da Oura, em Albufeira, e apurar eventuais responsabilidades. O condutor de 35 anos, embriagado, atropelou 16 pessoas quando estas se encontravam na via pública na zona da Oura, via onde se concentram vários bares e a que no período noturno está interditada à circulação automóvel. O homem foi detido pelos crimes de ofensa à integridade física qualificada, condução sob efeito de álcool e condução perigosa. No Paquistão, um incêndio numa maternidade que fez pelo menos 14 mortos, todos recém-nascidos. A administração do hospital, que é a maior unidade pública de Islamabad, informou que o fogo teve origem no terceiro andar. De acordo com a imprensa local, que citam operacionais no terreno, houve uma explosão de um compressor de ar condicionado.
1: Agora com 3:30 depois das 8, olhando aqui da janela do estúdio, dá para perceber que hoje estamos com uma manhã assim, parece uma fotografia em tons de sépia. É mais ou menos essa a cor. Por isso está na hora de trazer mais luz esta manhã de quarta-feira e para isso, Bright Lights, Bigger City de CeeLo Green.
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7 minutos depois de 18, à procura da luz que vai faltando esta manhã de quarta-feira. Bright Lights, Bigger City, música de CeeLo Green. Para alguém como eu, que é completamente apaixonado por sol e por calor, já dá para perceber o quanto está a ser difícil este tempo em tons de sépia. Vamos lá então espreitar a previsão do tempo para o dia de hoje. Céu em geral muito nublado, diminuindo gradualmente nubosidade a partir do meio da tarde. Períodos de chuva, aguaceiros. Aguaceiros que podem, a partir do meio da manhã, com trovoada e também por vezes ser mais fortes, diminuindo depois de intensidade e frequência a partir da tarde. Vento fraco a moderado, por vezes forte, arranjadas até 60 km/h na previsão, em especial junto ao Cabo Raso durante a manhã. Pequena descida na temperatura e hoje 23 é a máxima para Lisboa e Cascais.

Bom dia, 12 minutos depois das 8, as canções a salvar a luz desta quarta-feira. Can't Stop the Feeling, com Justin Timberlake. Não sei se sabe, mas Justin Timberlake também gravou esta canção. O tema Love Never Felt So Good. Música que Michael Jackson compôs a meias com Paul Anka. Foi no dia de hoje, em 81, que o Conselho Municipal da cidade de Ottawa, no Canadá, declarou o 26 de agosto, dia Paul Anka.

16, quando o Michael Jackson canta, nós acreditamos um pouco mais. Love Never Felt So Good. A canção que ele escreveu a meias com Paul Anka, que hoje é também um dos protagonistas desta quarta-feira, porque passam hoje então 45 anos do dia em que foi decretado na cidade canadiana de Ottawa o dia Paul Anka. Na altura, em 1981, o lendário músico, cantor e compositor estava a celebrar 25 anos de carreira. Ele, que compôs a meias com Michael Jackson esta canção, Love Never Felt So Good, uma canção que eles trabalharam em 1983, mas só em 2014, no álbum póstumo de Michael Jackson, o álbum Escape, vimos o fruto desse trabalho, então, no tema Love Never Felt So Good. Música que, como lhe disse, Justin Timberlake também tem uma versão.

0: 21 minutos depois das 8 com Jaw Funk a trazer as cores vibrantes de Move On Up, a canção clássica de Curtis Mayfield, revisitada então pelo australiano Jaw Funk, que chamou então Otis Kane para dar voz a esta versão 2026 de uma canção que eu, e estou aberto a que me provem o contrário, não conheço uma versão má desta canção. O original é sublime, mas qualquer versão de Move On Up que eu conheça, pelo menos, é igualmente uma bela opção. Já daqui a pouco, às 8h30, atenções viradas também às notícias. Já lá vamos aos destaques com a Sofia Almeida.
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8h27, Danal David, ao norte-americano Diamond Ortiz, com esta canção Done Me Wrong, a provar que ele, apesar de um ar descontraído no tema, está mesmo chateado porque alguém tomou a sua bondade como fraqueza e acabou por o magoar. Uma canção que continua a ser destaque aqui pela Marginal. Eu lembro que foi uma das nossas apostas recentes também no Test Drive, por isso, para conhecer melhor a ideia que defende Diamond Ortiz, já sabe, é só passar no nosso site, procurar o podcast do Test Drive dedicado a Diamond Ortiz.

0: ontem são 8:30. Voltamos às notícias em síntese com Sofia Almeida. Bom dia.
1: Bom dia. O alto comissário das Nações Unidas para os Direitos Humanos apelou à retirada dos projetos de lei do PSD, Chega e CDS sobre identidade de género, considerando que põe em causa as obrigações de Portugal em matéria de direitos humanos. O Ministério da Saúde e o INEM reúnem-se esta quarta-feira com o Sindicato dos Técnicos de Emergência Pré-Hospitalar para clarificar as questões que estão na base da greve de 2 dias, agendada para setembro. 11 distritos do norte e centro do país vão estar sob aviso amarelo devido à previsão de períodos de chuva ou aguaceiros que poderão ser por vezes fortes e acompanhados de trovoada. A seleção portuguesa de canoagem inicia hoje a sua participação nos mundiais de regatas em linha que vão decorrer na Polónia.
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35, o poder dos norte-americanos The Roots com The Seed a passar pela marginal. Manhã de quarta-feira estamos à espera de conferir The Big Ones no Super Toast by Instinct. Hoje há novidades da LinkedIn, da Apple e também da rede social X. São as três Big Ones em destaque ainda durante esta hora.

0: Ficamos a 21 minutos das 9 ao ouvir Soul Man, a música do francês Ben L'Oncle Soul, um cantor completamente apaixonado pela soul clássica dos anos 60. Ele que tem feito muito pela soul vinda de França. Daqui a pouco vamos ter Super Toast by Instinct. À quarta-feira, a equipa da agência de inovação Instinct faz uma seleção das notícias e análise às empresas que lideram a nova economia. Deu-lhes o nome The Big Ones e as três para hoje, novidades da LinkedIn, da Apple e também da rede social X.
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0: 11 minutos das 9 da manhã com First Time in a Long Time, música dos Mama's Gun. A seguir, Super Toast by Instinct, quarta-feira, dia de conferir da Big Ones. O episódio pode depois conferir em podcasts ao longo do dia no nosso site.
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2: 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Eu sou o Manuel Gênio, um avatar da Instinct, e trago-lhe as notícias das empresas que lideram a nova economia. Deixo-lhe as mais recentes inovações e movimentos estratégicos do LinkedIn, Apple e X.
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2: O LinkedIn passou a permitir que os utilizadores denunciem publicações de baixa qualidade geradas por inteligência artificial. A plataforma adicionou uma nova opção de denúncia para identificar conteúdos considerados irrelevantes, repetitivos ou criados apenas para aumentar o alcance. A funcionalidade faz parte das medidas da rede social para melhorar a qualidade das publicações e reduzir a circulação de conteúdo automatizado. Os relatos dos utilizadores vão ajudar o LinkedIn a identificar este tipo de publicações e a aperfeiçoar os seus sistemas de moderação. A Apple adquiriu parte dos ativos da startup Sixcalar e contratou vários membros da equipa. A Sixcalar desenvolveu uma plataforma open source que permite monitorizar grandes volumes de dados gerados por aplicações e infraestruturas. A Apple não revelou como vai utilizar a tecnologia, mas a aquisição reforça a aposta da empresa em ferramentas para desenvolvimento e gestão de software. A X lançou um servidor Model Context Protocol para facilitar a ligação de assistentes de inteligência artificial à sua plataforma. Com este servidor, aplicações como Claude, Cursor e outros assistentes de AI podem aceder mais facilmente aos conteúdos e funcionalidades da X. Os programadores deixam assim de ter a necessidade de criar e manter as suas infraestruturas para ligar à X. Saiba mais sobre inovação e nova economia em supertoast.pt.

8h57, eles são tantos e tão famosos que só podiam mesmo chamar-se de Super Heavy, um super grupo com Beautiful People, praticamente a fechar esta hora. Até às notícias às 9, Experience.

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1: Notícias na Marginal às 9, edição com Sofia Almeida. Bom dia.
2: Bom dia. As Nações Unidas querem a retirada ou revisão urgente dos projetos de lei do PSD, Chega e CDS sobre a identidade de género. O alto comissário da ONU para os Direitos Humanos enviou uma carta ao Presidente da Assembleia da República alertando que estas propostas violam vários tratados internacionais ratificados por Portugal. A carta, divulgada pelo Público, surge após uma queixa apresentada pelo Bloco de Esquerda à ONU. Em causa estão as iniciativas da direita aprovadas em março, que querem obrigar a um relatório médico para a mudança de nome e género no registro civil. O Alto Comissariado da ONU avisa que as medidas arriscam voltar a tratar a identidade de género como uma doença e violam o direito à privacidade e autodeterminação. A carta critica diretamente o projeto do PSD pela exigência de aval médico e aponta o dedo ao Chega por usar termos que estigmatizam as pessoas trans. A proposta do CDS também é visada pela proibição absoluta de tratamentos hormonais em menores, o que a ONU considera violar o direito à saúde e ao superior interesse das crianças. Nos primeiros 7 meses do ano, morreram 92 pessoas afogadas. Trata-se do valor mais elevado dos últimos 10 anos no período homólogo. Os dados provisórios divulgados hoje pelo Observatório do Afogamento da Federação Portuguesa de Nadadores Salvadores mostram ainda um aumento de 15% relativamente a 2025, quando tinham sido contabilizadas 80 mortes até ao final de julho. O valor de 2026 ultrapassa também o anterior máximo da série analisada, registado em 2022, com 88 mortos, segundo o mesmo relatório. O Ministério da Saúde e a direção do INEM reúnem-se esta tarde com o Sindicato dos Técnicos de Emergência Pré-Hospitalar. O encontro serve para tentar travar a greve de 2 dias, marcada para o próximo mês de setembro. A reunião está agendada para as 2 da tarde no Ministério da Saúde e em discussão estão as exigências dos técnicos, que contestam a transformação de ambulâncias de suporte imediato de vida em veículos ligeiros. O sindicato, liderado por Rui Lázaro, garante que a medida retira capacidade no transporte de doentes e exige ainda o alargamento da rede de emergência até 2027. Em declarações à Agência Lusa, o presidente do sindicato admite desconvocar os protestos de dia 14 e 28 de setembro se o governo aceitar as reivindicações da classe. Entram em vigor por esta hora os avisos amarelos para os distritos de Vila Real, Viseu, Leiria, Coimbra e Lisboa, devido à previsão de chuva forte. Nos distritos de Leiria, Coimbra e Lisboa, o aviso inclui também o risco de trovoada. Estas 5 regiões juntam-se aos distritos do Porto, Aveiro, Viana do Castelo e Braga, que já estão sob aviso amarelo desde as 6 da manhã. A partir do meio-dia, Bragança e Guarda entram também sob aviso amarelo por causa de aguaceiros fortes e trovoadas.
1: 3 minutos e meio depois das 8, quarta-feira de manhã, pela Marginal. Hoje aproveitamos para dar os parabéns a Valerie Simpson, que celebra 80 anos. Uma das canções que gravou com o seu parceiro para abrir o ar. 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

7 minutos depois das 9. A dupla Rashford and Simpson a deixar Solid as a Rock aqui pela Marginal, no dia em que aproveitamos para dar os parabéns a Valerie Simpson, que hoje chega à incrível idade de 80 anos. Ela que formou então com o seu parceiro na vida, estamos a falar de Nicholas Ashford, uma das duplas de compositores mais prolíferas de todos os tempos. São deles canções tão emblemáticas como Ain't No Mountain High Enough, I'm Every Woman, Reach Out and Touch Somebody's Hand, também Street Corner e ainda Found a Cure, algumas canções que gravaram para a gente tão famosa como Marvin Gaye ou até Diana Ross, inclusive ao tempo ainda das Supremes. Ela hoje está de parabéns, celebra 80 anos, é um dos nossos destaques em marginal.fm, basta passar por lá, estamos a recordar um pouco do seu percurso e mais do que isso, com um top 10 de canções que compôs ao lado do marido Nicholas Ashford. A dupla Ashford and Simpson, que tem canções memoráveis em todas as gerações. Portanto, já sabe, para conhecer melhor o percurso e para conhecer melhor também o enorme talento de Valerie Simpson, basta passar a marginal.fm pela secção deste dia. E neste dia de quarta-feira, olhando a previsão do tempo, o céu vai dar em geral muito nublado, gradualmente com menos nuvens a partir do meio da tarde. Há períodos de chuva, aguaceiros a partir do meio da manhã, podem inclusive ser por vezes fortes e com trovoada, diminuindo depois de intensidade e frequência a partir da tarde. Vento fraco a moderado, por vezes a superar forte com rajadas até 60 km, em especial junto ao Cabo Raso durante a manhã, e uma pequena descida na temperatura máxima. O dia hoje aponta 23 graus, máxima para Lisboa e Cascais.

13 minutos depois das 9 da manhã, com Too Late de Stephen Mahandra, a passar pela Marginal. Já daqui a pouco vamos ter, como sempre, aliás, o É Bom Saber, com o Tiago Castro, da Medicina, Arqueologia. Há sempre algo de fascinante para descobrir. E hoje, a propósito, o Tiago Castro traz uma descoberta científica recente, feita na Nicarágua. Tudo para conferir ali pelas 9h25 da manhã.

0: 19 minutos depois das 9 da manhã, The Live com Gary Clark Jr. a passar aqui pela Marginal. Amanhã de quarta-feira, à espera também do É Bom Saber, já lá vamos com o Tiago Castro, hoje com uma descoberta científica que chega da Nicarágua para conhecer ali pelas 9h25 da manhã. Temperaturas a esta hora, 20 graus em Cascais, 19 em Lisboa.
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0: 26 minutos depois das 9, com a música nova dos Alabama Shake. O tema chama-se I Feel Upcoming. É uma das amostras do próximo álbum da banda que vai sair no final desta semana.
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2: Cientistas descobriram na Nicarágua uma grande diversidade de variedades de abacate que até agora não estava devidamente documentada. A investigação analisou o ADN de 47 variedades tradicionais, 32 delas provenientes da Nicarágua, e mostrou que muitas estão geneticamente relacionadas com abacates da América do Sul. Acredita-se que estas plantas tenham chegado à América Central há milhares de anos, transportadas pelas populações humanas e que se tenham cruzado com variedades locais. A descoberta pode ser importante porque a maioria dos abacates vendidos atualmente pertence à variedade Haas. Como estas plantas são geneticamente muito semelhantes, uma doença ou uma alteração significativa do clima poderia afetar grande parte da produção mundial. As variedades tradicionais encontradas na América Central apresentam uma diversidade genética muito maior e parecem estar melhor adaptadas a ambientes quentes e úmidos. Algumas também não apresentam sinais de podridão das raízes, uma das principais doenças que afetam os abacateiros comerciais. No futuro, esta diversidade genética poderá ser utilizada para desenvolver variedades de abacate mais resistentes a doenças e às alterações climáticas, ajudando assim a tornar a produção mundial mais sustentável e segura.
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0: Bom dia, 31 minutos depois das 9 da manhã, Better Be Home Soon, com Boudère na Marginal. Hoje, quarta-feira, lá atrás, falamos de uma descoberta científica na Nicarágua, proposta hoje com o Tiago Castro no É Bom Saber. Próxima edição, ali pela 1h10, ao final do dia, já sabe, o podcast fica disponível no nosso site. Voltamos às notícias em síntese com Sofia Almeida. Bom dia.
1: Bom dia. O Instituto Português do Mar e da Atmosfera atualizou os avisos meteorológicos para hoje e amanhã. O IPMA colocou agora 14 distritos sob aviso amarelo devido à chuva, que será localmente forte, queda de granizo, trovoada e vento forte. O Alto Comissário das Nações Unidas para os Direitos Humanos apelou à retirada de projetos de lei do PSD, Chega e CDS sobre a identidade de género, considerando que põe em causa obrigações de Portugal em matéria de direitos humanos. Nos primeiros 7 meses do ano, morreram 92 pessoas afogadas. Trata-se do valor mais elevado dos últimos 10 anos. Os dados provisórios são do Observatório do Afogamento da Federação Portuguesa de Nadadores Salvadores. A seleção portuguesa de canoagem inicia hoje a participação nos Mundiais de Regatas em Linha, que vão decorrer na Polónia.

0: Have to Know, o lado matreiro, não é? De John Legend, a passar aqui pela Marginal. Esta hora ainda vai ter a agenda com o Tiago Castro. Ele hoje propõe duas exposições ali pelas 9h50.
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13 minutos das 10, daqui a pouco vamos abrir a agenda com o Tiago Castro, duas posições no destaque para esta quarta-feira, dia em que damos também hoje parabéns a Branford Marsalis, o saxofonista e músico de jazz que hoje celebra 66 anos, ele que na cultura, digamos que mais popular, ficou famoso pelo seu trabalho com Sting, em particular neste Englishman in New York.

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1: No Museu Nacional de Etnologia, em Lisboa, está patente a exposição Desconstruir o Colonialismo, Descolonizar o Imaginário. A mostra aborda o colonialismo português em África, nos séculos XIX e XX, e procura desmontar alguns dos mitos criados pela ideologia colonial, promovendo uma visão mais informada sobre esse período da história. A exposição apresenta documentos e imagens que explicam o contexto histórico e dá também destaque à arte africana, mostrando a diversidade, criatividade e riqueza cultural das sociedades africanas. Ao todo, estão reunidas 139 obras provenientes das coleções do Museu Nacional de Etnologia e de outras instituições e colecionadores, incluindo trabalhos de artistas africanos contemporâneos. Desconstruir o colonialismo, descolonizar o imaginário, para ver no Museu Nacional de Etnologia em Lisboa. No Museu do Aljube, Resistência e Liberdade em Lisboa, está patente a exposição. A mostra recorda as mulheres que foram presas políticas durante a ditadura em Portugal, contando as suas experiências de resistência e sobrevivência perante a tortura e as duras condições de encarceramento. A exposição presta também homenagem à coragem destas mulheres e às pessoas que as apoiaram, recuperando histórias fundamentais da luta contra o antigo regime. Elas tiveram medo e foram para ver no Museu do Aljube, em Lisboa.

9h56, Gabriel Garzón Montano deixa Crawl pela Marginal. Antes, à agenda de hoje, duas sugestões, duas posições para acompanharem a agenda com o Tiago Castro, disponível também depois das 10 online para consulta no nosso site.

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1: Notícias da Marginal às 10, edição de Sofia Almeida. Bom dia.
2: Bom dia. O Instituto Português do Mar e da Atmosfera atualizou os avisos meteorológicos para hoje e amanhã. O IPMA colocou 14 distritos sob aviso amarelo devido à chuva, que será localmente forte, queda de granizo, trovoada e vento forte. Assim, os distritos de Bragança, Viseu, Porto, Vila Real, Viana do Castelo, Leiria, Guarda, Aveiro, Coimbra, Setúbal, Santarém e Braga vão estar sob aviso amarelo entre o meio-dia e as 18 horas, devido à previsão de períodos de chuva ou aguaceiros que poderão ser por vezes fortes e acompanhados de trovoada. Estes distritos vão estar também sob aviso amarelo entre as 0 e as 15 horas de amanhã, devido à chuva e condições favoráveis à ocorrência de fenómenos meteorológicos localizados, como trovoada, precipitação localmente forte, granizo e rajadas de vento que podem chegar aos 90 km por hora. O número de teleconsultas realizadas nos centros de saúde e hospitais do Serviço Nacional de Saúde tem vindo a aumentar desde 2024. No ano passado foram realizadas mais de 939 mil. De acordo com o Diário de Notícias, a tendência mantém-se este ano e até julho foram registadas quase 644 mil teleconsultas, o que corresponde a uma média mensal de cerca de 92 mil e a manter-se este ritmo poderá levar o ano a terminar próximo de 1,1 milhões de teleconsultas, aproximando-se de um máximo que é de 1,2 milhões registados em 2021 durante a pandemia de Covid-19. Nos primeiros 7 meses do ano morreram 92 pessoas afogadas. Trata-se do valor mais elevado dos últimos 10 anos no período homólogo. Os dados provisórios divulgados hoje pelo Observatório do Afogamento da Federação Portuguesa de Nadadores a Salvadores mostram também um aumento de 15% relativamente a 2025, quando tinham sido contabilizadas 80 mortes até ao final de julho. O valor de 2026 ultrapassa também o anterior máximo da série analisada, registado em 2022 com 88 mortes, segundo o mesmo relatório. A Seleção Nacional de Canoagem inicia hoje a participação nos Mundiais de Regatas em Linha, que vão decorrer na Polónia. Os campeões do mundo em Itália no ano passado em K4 500 metros, Gustavo Gonçalves, João Ribeiro, Messias Batista e Pedro Casinha são os primeiros a entrar em ação. Fernando Pimenta, que foi bronze em Milão em K1 mil metros, também inicia hoje o seu percurso no evento no qual fará ainda a prova de K1, 5 mil metros.
1: 3 minutos e meio depois das 10, próximos 7 minutos com uma Wake Up Call aqui pela Marginal. Wake Up Everybody, canção clássica de Errol Melvin and the Blue Notes. 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

0: Estamos nós em modo Coffee Break, a deixar fluir as canções, depois da agitação da manhã com Body Talk, a canção assinatura dos Imagination. Temperaturas a esta hora, 20 graus em Lisboa e Cascais.
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0: A 20 minutos das 11 da manhã, On Your Own, com a música de MT Jones, do seu álbum estreia Joy, álbum que no próximo mês de setembro vai ter uma Deluxe Edition, que traz novas canções, e uma delas é o tema Coming Up, a canção que foi ou que é um original de Paul McCartney de 1982, se a memória não me falha. MT Jones a passar aqui pela Marginal, à espera também de Tiana Major 9, que chega a seguir.
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A cantar Can't Fight This Feeling aqui na Marginal, a 4 minutos das notícias às 11, para o final, o italiano Phil Bourriva. Esta é a remostora de Roosevelt para a canção Lost in Life. Daqui a pouco há notícias com Sofia Almeida.

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1: Sente-se de notícias na Marginal, edição das 11 com Sofia Almeida. Bom dia.
2: Bom dia. A PSP detectou 67 infrações em cerca de 100 táxis fiscalizados no aeroporto de Lisboa. A operação especial aconteceu no dia de ontem, na zona das chegadas do aeroporto Humberto Delgado, e os resultados divulgados hoje em comunicado. Quase metade das multas, 32 no total, ficou a dever-se à colocação indevida do taxímetro. A PSP registrou ainda condutores sem certificado profissional, carros sem inspeção ou seguro, falta de extintores e até um caso de condução sob o efeito de álcool. A Associação Nacional dos Transportes Rodoviários em Automóveis Ligeiros já reagiu. Em comunicado, a Antral repudia o forte aparato policial. A associação critica a imobilização dos táxis com passageiros a bordo e fala num show mediático que dá uma imagem degradante do país. A associação já pediu uma reunião de urgência ao Ministro da Administração Interna. O IPMA colocou 14 distritos do país sob aviso amarelo devido à previsão de chuva forte, granizo, trovoada e rajadas de vento. O aviso já está em vigor em Lisboa e prolonga-se até às 3 da tarde de hoje. Já entre o meio-dia e as 6 da tarde, o alerta estende-se a outros 12 distritos do norte e centro do país, incluindo Porto, Braga, Coimbra, Aveiro, Viseu e Setúbal. O aviso amarelo regressa depois à meia-noite para quase todo o território nacional e junta-se também o distrito de Castelo Branco. O Instituto Português do Mar e da Atmosfera avisa que a chuva pode ser muito intensa e vir acompanhada de granizo e rajadas de vento que podem atingir os 90 km por hora. O número de teleconsultas realizadas nos centros de saúde e hospitais do Serviço Nacional de Saúde tem vindo a aumentar desde 2024. No ano passado foram realizadas mais de 939 mil. De acordo com o Diário de Notícias desta quarta-feira, a tendência mantém-se este ano. Até julho foram registadas quase 644 mil teleconsultas, o que corresponde a uma média mensal de cerca de 92 mil, e a manter-se este ritmo poderá levar o ano a terminar próximo de 1,1 milhões de teleconsultas, aproximando-se do máximo de 1,2 milhões registado em 2021 durante a pandemia de Covid-19. A União Europeia importou 701,8 mil milhões de euros em mercadorias de países fora do bloco comunitário no segundo trimestre de 2026 e exportou 680 mil milhões de euros. Isto segundo os dados do Eurostat divulgados esta quarta-feira. Face ao trimestre anterior, as importações aumentaram 9,9% e as exportações 5,4%. A China foi o principal fornecedor da União Europeia, seguiram-se os Estados Unidos e o Reino Unido.
1: I Can Make You Feel Good. Vou começar esta hora às 11 com a música do Shalamar. Para já com 4 minutos, depois das 11 da manhã.

8 minutos, já lá vão depois das 11. O Xalamar trazem I Can Make You Feel Good para começar esta hora, a seguir uma das canções novas de Leon Bridges.

Há pouco abrimos esta hora com a música do Shalamar, agora com Jody Watley, que em tempos foi também a menina do Shalamar. Aqui a solo com o incrível The Mood, a remistura do italiano Alex de Ciao. Manhã de quarta-feira pela Marginal, estamos a meio da semana. Já daqui a pouco vou deixar a música nova de Eric Bellinger, hoje em destaque pela Avenida Marginal. Eric Bellinger, que está de regresso com o seu primeiro álbum para Motown. Ele que, durante vários anos, foi um artista independente e agora, digamos que arrisca-se numa grande editora.

0: Esta então a música da Sienna Spyro, This Is My House, a passar pela Marginal. É uma canção incrível esta de Sienna Spyro, a jovem britânica que anda a mostrar o seu enorme talento. Temperaturas a esta hora, 21 graus em Lisboa e Cascais, manhã que vai mantendo alguma chuva na Grande Lisboa.
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Já saiu o primeiro álbum do norte-americano Eric Bellinger para a Motown. Além da etiqueta, que entra também numa nova fase e tem Bellinger como cabeça de cartaz. O disco homónimo chegou a 21 de agosto e tem como objetivo mostrar mais de Eric Bellinger. Por isso não há convidados nem parcerias. É um disco de Eric Bellinger num novo contexto, depois de muitos anos como artista independente. Com o único objetivo em mente, Eric Bellinger gravou então 10 canções, sem pensar em modas, apenas com o foco nas emoções que diz nunca explorou. Ao lado de Eric Bellinger está Rodney Jerkins, executivo da Motown, que voltou assim à produção e ao papel de mentor de um projeto que levou cerca de 3 anos a ficar pronto. Hoje, na Avenida, deixo então a música que abre o álbum. Passamos o dia a ouvir o tema I Need

0: Pode não parecer, mas a inspiração de I Need Help foi um impasse na nova fase da carreira de Eric Bellinger. O tema que abre o seu novo álbum fala ainda da necessidade pessoal de aprender a confiar. Para ouvir ao longo do dia, podcast em marginal.fm.
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0: A canção clássica de Sly and the Family Stone, esta Family Affair, lá atrás hoje a passar em grande destaque pela avenida a música nova de Eric Ballinger. É impossível resistir à música nova do norte-americano. O tema hoje em destaque chama-se Highly Help e é uma das canções do álbum homónimo que saiu há umas semanas. Para voltar a ouvir aqui na Avenida logo mais, próxima edição é às 3h30, o podcast sempre quiser no nosso site.
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francês Panda Local Soul a cantar Ailleurs, praticamente a fechar o dia com o Luís Tolete aqui pela Marginal. Ainda há tempo para ouvir mais uma. Tocamos Heaven de Otis Kane. Música para ouvir aqui até às notícias ao meio-dia com Sofia Almeida. Damos as boas-vindas à Catarina Pereira para começar a tarde de quinta-feira na Marginal. Aliás, tarde de quarta-feira. Nós amanhã, sim, quinta-feira, estamos de volta a partir das 7. Até lá, um ótimo dia.

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1: As notícias com a edição de Sofia Almeida. Boa tarde.
2: Boa tarde. O líder do Chega garantiu que o partido não vai retirar o seu projeto de lei sobre a identidade de género depois do apelo das Nações Unidas, defendendo que o diploma é absolutamente razoável. Numa publicação na rede social X, André Ventura refere que permitir a uma criança mudar de sexo é que não é aceitável nem justificável. O líder do Chega reagiu assim a uma notícia do Jornal Público, segundo a qual o Alto Comissário das Nações Unidas para os Direitos Humanos apelou à retirada dos projetos de lei do PSD, Chega e CDS sobre a identidade de género, considerando que põem em causa obrigações de Portugal em matéria de direitos humanos. A PSP detectou 67 infrações em cerca de 100 táxis fiscalizados no aeroporto de Lisboa. A operação especial aconteceu no dia de ontem na zona das chegadas do aeroporto Humberto Delgado e os resultados foram divulgados hoje em comunicado. Quase metade das multas, 32 no total, ficou a dever-se à colocação indevida de taxímetro. A PSP registrou ainda condutores sem certificado profissional, carros sem inspeção ou seguro, falta de extintores e até um caso de condução sob efeito de álcool. A Associação Nacional dos Transportes Rodoviários e Automóveis Ligeiros já reagiu. Em comunicado, a ANTRAL repudia o forte aparato policial. A Associação critica a imobilização dos táxis com passageiros a bordo e fala num show mediático que dá uma imagem degradante do país. A Associação já pediu uma reunião de urgência ao Ministro da Administração Interna, Luís Neves. A avaliação das casas realizada pelos bancos para efeitos de concessão de crédito à habitação continuou a subir em julho, mas a um ritmo mais lento. O valor mediano da avaliação bancária atingiu os 2.240 euros por metro quadrado, mais 15,2% do que no mesmo mês de 2025. Isto segundo os dados divulgados esta quarta-feira pelo Instituto Nacional de Estatística. Em junho, a subida homóloga tinha sido de 16,6%, pelo que o crescimento desacelerou 1,4 pontos percentuais. Os canoístas Gustavo Gonçalves, João Ribeiro, Messias Batista e Pedro Casinha iniciaram da melhor forma a defesa do título mundial de 2025, a vencer a sua eliminatória no K4 500 metros na Polónia. Apesar deste triunfo na sua série, a formação lusa avançou para as semifinais com o sexto melhor registro. As semifinais estão marcadas para amanhã, às 14h, sendo que a final decorre depois na sexta-feira e é reservada apenas a 3 embarcações.
1: Muito bom dia, seja bem-vindo a mais um painel. Vamos começar por lembrar Michael Jackson.
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A dupla Michael Jackson, Paul McCartney, aqui com The Girl Is Mine, primeira proposta depois do meio-dia, no painel meio-dia 15 de hoje. Seja bem-vindo, obrigada por estar desse lado. Vamos seguir com a dupla Seu Jorge, Marisa Monte, trazem Quando Chego. Ora, Marisa Monte que chega a palco da Mel Arena em Lisboa, já no próximo dia 18 de setembro.

La Philosophy, os Jamiroquai de JK aqui a darem o mote para os últimos minutos nesta edição de quarta-feira. Fique por aí, daqui a pouco vamos lembrar Prince, mas para já, em jeito de memória também, a Zen Vogue com My Lovin' Never.

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0: Kiss.
1: Dispensa apresentações. Boa tarde, boa quarta-feira. Esta é a sua Rádio Marginal 98.1, também em marginal.fm. Vamos seguir com Amber Mark, Softly, depois Temptations, Poolside e Aaron Childs.

0: Chama-se Vertigo, esta proposta de Aaron Childs, que fechou mais uma sequência aqui na sua Rádio Marginal. Fique por aí, boa tarde. Daqui a pouco, Jamie Callum e M.T. Jones em escuta.
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Mistura de Roosevelt para Summer Days de Rai, aqui nos últimos minutos, nos 98.1 da sua Rádio Marginal, também em marginal.fm. Vamos seguir com Rafael Sadiq e Joss Stone em Just One Kiss, depois Eric Clapton, My Father's Eyes.

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1: 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Boa tarde.
2: Boa tarde. Um dos dois feridos graves do atropelamento ocorrido em Albufeira vai ser transferido para o Hospital de São João, no Porto, enquanto o outro continuará internado no Hospital de Portimão. A informação foi avançada pelo presidente da Unidade Local de Saúde do Algarve. Tiago Botelho explicou que essa transferência se deve ao facto do doente ser oriundo do norte do país e irá acontecer depois de ser submetido a uma intervenção cirúrgica ainda no Hospital de Portimão. Segundo o responsável, o outro ferido grave resultante do atropelamento que na madrugada de ontem provocou um total de 16 feridos vai continuar internado no Hospital de Portimão, onde permanece sob cuidados médicos. Os restantes feridos, classificados como ligeiros, já tiveram todos alta médica depois de terem sido assistidos nos hospitais de Portimão, Faro e também no Serviço de Urgência Básica de Albufeira. O condutor responsável pelo atropelamento das 16 pessoas deverá ser ouvido hoje em primeiro interrogatório judicial para conhecer as medidas de coação no Tribunal de Albufeira. A Unidade Nacional de Estrangeiros e Fronteiras da PSP detectou mais de 1.100 imigrantes em situação irregular no primeiro ano de atividade. De acordo com os dados enviados à agência Lusa pela PSP, a unidade fiscalizou mais de 52 mil cidadãos estrangeiros desde agosto do ano passado. Desse total, pouco mais de 2% apresentavam irregularidades. As ações de fiscalização resultaram em 831 notificações para abandono voluntário do país e em 286 detenções. No que diz respeito ao regresso aos países de origem, a PSP executou 221 retornos forçados e apoiou mais de 1.700 saídas voluntárias. O líder do Chega garantiu que o partido não vai retirar o seu projeto de lei sobre a identidade de género, depois do apelo das Nações Unidas, defendendo que é um diploma absolutamente razoável. Numa publicação na rede social X, André Ventura refere que permitir a uma criança mudar de sexo é que não é aceitável nem justificável. O líder do Chega reagiu assim a uma notícia do Jornal Público, segundo a qual o Alto Comissário das Nações Unidas para os Direitos Humanos apelou à retirada dos projetos de lei do PSD, Chega e CDS sobre identidade de género, considerando que estes põem em causa as obrigações de Portugal em matéria de direitos humanos. Já é oficial, João Palhinha é reforço do Benfica, o médio de 31 anos assina um contrato válido por 4 temporadas com as Águias. Neste regresso ao futebol português, o Clube da Luz confirmou que paga 14 milhões de euros fixos e 5 por objetivos ao Bayern de Munique, sendo que no contrato do internacional português está estipulada uma cláusula de rescisão de 50 milhões de euros.
1: Por aqui seguimos.

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1: 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Bones, Michael Kiwanuka, primeira proposta depois da uma nesta edição de quarta-feira pela sua Rádio Marginal. Fique por aí, temos É Bom Saber com Tiago Castro, daqui a pouco em escuta. Antes disso, The Sex Tones em antena com Here I Go Again.

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1: Cientistas descobriram na Nicarágua uma grande diversidade de variedades de abacate que até agora não estava devidamente documentada. A investigação analisou o ADN de 47 variedades tradicionais, 32 delas provenientes da Nicarágua, e mostrou que muitas estão geneticamente relacionadas com abacates da América do Sul. Acredita-se que estas plantas tenham chegado à América Central há milhares de anos, transportadas pelas populações humanas e que se tenham cruzado com variedades locais. A descoberta pode ser importante porque a maioria dos abacates vendidos atualmente pertence à variedade Haze. Como estas plantas são geneticamente muito semelhantes, uma doença ou uma alteração significativa do clima poderia afetar grande parte da produção mundial. As variedades tradicionais encontradas na América Central apresentam uma diversidade genética muito maior e parecem estar melhor adaptadas a ambientes quentes e úmidos. Algumas também não apresentam sinais de podridão das raízes, uma das principais doenças que afetam os abacateiros comerciais. No futuro, esta diversidade genética poderá ser utilizada para desenvolver variedades de abacate mais resistentes a doenças e às alterações climáticas, ajudando assim a tornar a produção mundial mais sustentável e segura.
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Mark Ronson e Bruno Mars aqui a fazerem a festa Uptown Funk. Boa tarde, obrigada por estar desse lado. Eu fico consigo até bem perto das três. Seguimos com Celestown, Midnight Visa. Daqui a pouco Bruce Springsteen e Ari Lennox também por aqui vão passar.

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Últimos minutos na sua rádio marginal ao som de Daniel Caesar com Waiting in Vain. Fique por aí, boa tarde. Seguimos com Janelle Monáe, Make Me Feel. Depois Louis Baker e Stevie Wonder.

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com Sign Your Name, aqui nos 98.1 da sua Rádio Marginal, também em marginal.fm, a caminho das duas, com tempo ainda para escutar, Toni Braxton, Deadwood e Look Up to the Sky, de Nicole Bass.

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1: 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Boa tarde.
2: Boa tarde. Está marcada para esta hora a reunião do Ministério da Saúde e a direção do INEM com o Sindicato dos Técnicos de Emergência Pré-Hospitalar. Em discussão vão estar exigências dos técnicos que contestam a transformação de ambulâncias de suporte imediato de vida em veículos ligeiros. O sindicato, liderado por Rui Lázaro, garante que esta medida retira a capacidade no transporte de doentes e exige ainda o alargamento da rede de emergência até 2027. Em declarações à Agência Luz, o presidente do sindicato admite desconvocar os protestos dos dias 14 e 28 de setembro, se o governo aceitar as reivindicações da classe. Um dos feridos graves do atropelamento ocorrido em Albufeira vai ser transferido para o Hospital de São João, no Porto, enquanto o outro irá continuar internado no Hospital de Portimão. A informação foi avançada pelo presidente da Unidade Local de Saúde do Algarve. Tiago Botelho explicou que essa transferência se deve ao facto do doente ser oriundo do norte do país e irá acontecer depois de ser submetido a uma intervenção cirúrgica ainda no Hospital de Portimão. Segundo o responsável, o outro ferido grave resultante do atropelamento na madrugada de ontem, que provocou um total de 16 feridos, vai continuar internado no Hospital de Portimão, onde permanece sob cuidados médicos. Os restantes feridos, classificados como ligeiros, já tiveram todos alta médica depois de terem sido assistidos nos hospitais de Portimão, Faro e também no Serviço de Urgência Básica de Albufeira. O condutor responsável pelo atropelamento das 16 pessoas deverá ser ouvido hoje em primeiro interrogatório judicial para conhecer as medidas de coação no Tribunal de Albufeira. A Unidade Nacional de Estrangeiros e Fronteiras da PSP detectou mais de 1.100 imigrantes em situação irregular no primeiro ano de atividade. De acordo com os dados enviados à Agência Lusa pela PSP, a unidade fiscalizou mais de 52 mil cidadãos estrangeiros desde agosto do ano passado. Desse total, pouco mais de 2% apresentavam irregularidades. As ações de fiscalização resultaram em 831 notificações para abandono voluntário do país e em 286 detenções. No que diz respeito ao regresso aos países de origem, a PSP executou 221 retornos forçados e apoiou mais de 1.700 saídas voluntárias. Já é oficial, João Palhinha é reforço do Benfica. O médio de 31 anos assina um contrato válido por 4 temporadas com as Águias neste regresso ao futebol português. O Clube da Luz confirmou que paga 14 milhões de euros fixos e 5 por objetivos ao Bayern de Munique, sendo que no contrato do internacional português está estipulada uma cláusula de rescisão de 50 milhões de euros.
1: Seguimos para aquela que é a última hora neste painel. Vamos começar.

Hey Little Rich Girl, Amy Winehouse, nos primeiros minutos, depois das duas, na sua rádio marginal. Fique por aí, seguimos com Baby Come Back, Party Pupils com Mayer Hawthorne, depois Lizzo com Juice, as propostas que antecedem a edição de hoje do Super Toast.

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1: 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Eu sou o Manuel Gênio, um avatar da Instinct, e trago-lhe as notícias das empresas que lideram a nova economia. Deixo-lhe as mais recentes inovações e movimentos estratégicos do LinkedIn, Apple e X.
0: The Big Ones.
1: O LinkedIn passou a permitir que os utilizadores denunciem publicações de baixa qualidade geradas por inteligência artificial. A plataforma adicionou uma nova opção de denúncia para identificar conteúdos considerados irrelevantes, repetitivos ou criados apenas para aumentar o alcance. A funcionalidade faz parte das medidas da rede social para melhorar a qualidade das publicações e reduzir a circulação de conteúdo automatizado. Os relatos dos utilizadores vão ajudar o LinkedIn a identificar este tipo de publicações e a aperfeiçoar os seus sistemas de moderação. A Apple adquiriu parte dos ativos da startup Sixcalar e contratou vários membros da equipa. A Sixcalar desenvolveu uma plataforma open source que permite monitorizar grandes volumes de dados gerados por aplicações e infraestruturas. A Apple não revelou como vai utilizar a tecnologia, mas a aquisição reforça a aposta da empresa em ferramentas para desenvolvimento e gestão de software. A X lançou um servidor Model Context Protocol para facilitar a ligação de assistentes de inteligência artificial à sua plataforma. Com este servidor, aplicações como Claude, Cursor e outros assistentes de AI podem aceder mais facilmente aos conteúdos e funcionalidades da X. Os programadores deixam assim de ter a necessidade de criar e manter as suas infraestruturas para ligar à X. Saiba mais sobre inovação e nova economia em supertoast.pt.

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0: Love on the Brain, Rihanna, na sua Rádio Marginal. Boa tarde, boa quarta-feira. Daqui a pouco, Marvin Gaye em memória.
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Mais um dos nomes obrigatórios na sua rádio marginal, Marvin Gaye. Boa tarde, boa quarta-feira. Próximos minutos em escuta Hill Street Soul, Tapno, Galant e The Sacred Souls.

0: Call You Rose dos The Sacred Souls, que ilustramos os últimos minutos em mais uma sequência na sua rádio marginal. Daqui a pouco, Liz Wright e Mari Frois em escuta. 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

0: Nati Roots e Mónica Ferraz juntos aqui neste Sorri Sorrei. Com um sorriso também lhe digo até amanhã. Vamos seguir até às 3 com Midnight and You, Love Unlimited Orchestra e Kelly Phoenix, Bolt from the Blue. Fique bem.
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1: 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Boa tarde.
2: Muito boa tarde. Agente da PSP que matou Odair Muniz volta ao serviço. A polícia não esclarece, contudo, que funções vai assumir ou que posto vai ocupar. Recordo-se que este agente foi condenado em junho, pena suspensa. O agente vai regressar ao serviço. A notícia foi avançada pelo Jornal Público. A polícia não esclareceu àquele jornal que funções vai assumir. O agente que matou Odair Muniz na Cova da Moura em outubro de 2024 tinha sido condenado a 3 anos e 6 meses de pena suspensa, com o tribunal a considerar que Odair Muniz não tinha consigo nenhuma faca. O Ministério Público recorreu da decisão do Tribunal de Sintra, no caso, pedindo a condenação do agente da PSP a pena de prisão efetiva. Recorde-se que o agente tinha como uma das medidas de coação a suspensão de funções e o Tribunal tinha remetido para a PSP a decisão sobre se Bruno Pinto podia ou não voltar à polícia. O diretor da PSP avança que está também a decorrer um processo disciplinar na Inspeção-Geral de Administração Interna. Ainda deve estar a decorrer a reunião no Ministério da Saúde e a direção do INEM com o Sindicato dos Técnicos de Emergência Pré-Hospitalar. Em discussão, exigências dos técnicos que contestam a transformação de ambulâncias de suporte imediato de vida em veículos ligeiros. O sindicato, liderado por Rui Lázaro, garante que a medida retira capacidade de transporte de doentes e exige ainda o alargamento da rede de emergência até 2027. Em declarações à Lusa, o presidente do sindicato admite desconvocar os protestos dia 14 e 28 de setembro, mas apenas se o governo aceitar as reivindicações da classe. Um dos dois feridos graves do atropelamento ocorrido em Albufeira vai ser transferido para o Hospital São João no Porto, enquanto o outro vai continuar internado no Hospital de Portimão. A informação foi avançada pelo presidente da Unidade Local de Saúde do Algarve. Tiago Botelho explicou que esta transferência se deve ao facto do doente ser oriundo do norte do país e irá acontecer depois de ser submetido a uma intervenção cirúrgica no Hospital de Portimão. Segundo o responsável, o outro ferido grave, resultante daquele atropelamento, que na madrugada de terça-feira provocou um total de 16 feridos, vai continuar internado neste Hospital de Portimão, onde permanece internado sob cuidados médicos. Os restantes feridos classificados como ligeiros já tiveram todos alta médica, depois de terem sido assistidos nos hospitais de Portimão, Faro e no Serviço de Urgência Básica de Albufeira. O condutor responsável pelo atropelamento de 16 pessoas deverá ser ouvido hoje em primeira interrogação judicial para conhecer as medidas de coação no Tribunal de Albufeira. A Unidade Nacional de Estrangeiros e Fronteiras da PSP detectou mais de 100.100 imigrantes em situação irregular no seu primeiro ano de atividade. De acordo com os dados enviados à Lusa pela PSP, a entidade fiscalizou mais de 52 mil cidadãos estrangeiros desde agosto do ano passado. Desse total, pouco mais de 2% apresentavam irregularidades. As ações de fiscalização resultaram em 831 notificações para abandonar voluntariamente o país e em 286 detenções. No que diz respeito ao regresso aos países de origem, a PSP executou 221 retornos forçados e apoiou mais de 1.700 saídas voluntárias.
1: Rádio Marginal, nesta tarde de quarta-feira, início de hora com Incognito. Daqui a pouco pode contar com a edição de hoje de Avenida Marginal com Luís Talete. Boa tarde.
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Rádio Marginal com o tema emblemático de Loving Spoonful, Summer in the City, aqui a versão de Incognito na abertura de mais uma hora com muita música na Rádio Marginal, e é assim também que abre o programa desta tarde, que lhe vai fazer companhia até às 8. E depois de Incognito fica para ouvir Amber Mark e Anderson .Paak juntos em Don't Remind Me. Boa tarde.

São os Fun Loving Criminals com Loco, também Amber Mark, Don't Remind Me, um tema que conta também com Anderson .Paak. E agora, India Sean, boa tarde.

0: Canção de Índia, só nestes últimos minutos, na sua rádio marginal, Marmalade. Daqui a pouco pode contar com a Avenida Marginal de Luís Talete e já a seguir vamos recordar uma composição de Peter Cetera. Boa tarde.
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clássico de Chicago por um dos seus compositores, Peter Cetera, If You Leave Me Now. Entretanto, James Vickery e Music Soul Child, Come To Me, depois Is It A Crime, de Sade, antes da edição de hoje de Avenida Marginal com Luís Talete.

Já saiu o primeiro álbum do norte-americano Eric Ballinger para a Motown. Além da etiqueta, que entra também numa nova fase e tem Ballinger como cabeça de cartaz. O disco homónimo chegou a 21 de agosto e tem como objetivo mostrar mais de Eric Ballinger. Por isso não há convidados nem parcerias. É um disco de Eric Ballinger num novo contexto, depois de muitos anos como artista independente. Com o único objetivo em mente, Eric Ballinger gravou então 10 canções sem pensar em modas, apenas com o foco nas emoções que diz nunca explorou. Ao lado de Eric Ballinger está Rodney Jerkins, executivo da Motown, que voltou assim à produção e ao papel de mentor de um projeto que levou cerca de 3 anos a ficar pronto. Hoje, na Avenida, deixo então a música que abre o álbum. Passamos o dia a ouvir o tema I Need.

0: Pode não parecer, mas a inspiração de Andy Delp foi um impasse na nova fase da carreira de Eric Bellinger. O tema que abre o seu novo álbum fala ainda da necessidade pessoal de aprender a confiar. 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

0: aposta na Rádio Marginal da Siena Spyro, é uma aposta recente da sua rádio, Material Lover, também Avenida Marginal, para voltar a ouvir no site da rádio, em formato de podcast. A seguir, há Sting para ouvir.
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Rádio Marginal nos 98.1, no FM e também no site em marginal.fm. Canção de Sting, If You Love Somebody, Set Them Free. Agora, Arvin Ray e Kalani com Change e depois Mama's Gun. Boa tarde.

First Time in a Long Time, canção por parte de Mama's Gun, antes Aryn Ray, e estamos a caminho das 4 da tarde, já seguirá notícias com Antonieta Lopes da Costa, primeiro Falling de Alicia Keys e depois Otis Kane, traz-nos Let Me Love You, é a canção que nos conduz depois até às 4. Boa tarde.

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1: 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Boa tarde.
2: Muito boa tarde. A gente da PSP que matou Odair Muniz volta ao serviço. A polícia não esclarece, contudo, que funções vai assumir ou que posto vai ocupar. Recorde-se que este agente foi condenado em junho a uma pena suspensa. Vai regressar ao serviço, avança o Jornal Público, e a polícia não esclareceu àquele jornal, contudo, que funções vai assumir. O agente da PSP que matou Odair Muniz na Cova da Moura, na Amadora, em outubro de 2024, tinha sido condenado, foi condenado a 3 anos e 6 meses de pena suspensa, com o tribunal a considerar que Odair Muniz não tinha consigo nenhuma faca. Ora, o Ministério Público na altura recorreu da decisão do Tribunal de Sintra, no caso, pedindo a condenação do agente da PSP a pena de prisão efetiva. Recorde-se que o agente tinha como uma das medidas de coação a suspensão de funções, e o tribunal tinha remetido para a PSP a decisão sobre o Bruno Pinto pode ou não voltar ao ativo na polícia. O diretor da PSP avança que está também a decorrer um processo disciplinar na Inspeção-Geral da Administração Interna. O Tribunal de Sintra, num coletivo liderado pela juíza Ana Sequeira, entendeu que o agente Bruno Pinto não agiu por preconceito, afastando a hipótese de crime de ódio, que o polícia quis apenas concretizar uma detenção legítima e que, no momento em que Odair Muniz foi alvejado por 2 tiros disparados pelo agente, este apenas quis garantir a proteção de uma agressão atual e ilícita por parte da vítima. O Ministério da Saúde e Direção do INEM têm estado reunidos com o Sindicato dos Técnicos de Emergência Pré-Hospitalar, em discussão exigências dos técnicos que contestam a transformação das ambulâncias de suporte imediato de vida em veículos ligeiros. O sindicato, liderado por Rui Lázaro, garante que a medida retira capacidade de transporte de doentes e exige ainda o alargamento da rede de emergência até 2027. Em declarações à agência Lusa, o presidente do sindicato admite desconvocar os protestos dos dias 14 e 28 de setembro, mas apenas se o governo aceitar as reivindicações da classe. Um dos feridos graves do atropelamento ocorrido em Albufeira vai ser transferido para o Hospital de São João no Porto, enquanto o outro vai continuar mesmo internado no Hospital de Portimão. A informação foi avançada pelo presidente da Unidade Local de Saúde do Algarve, Tiago Botelho, que explica que esta transferência se deve ao facto do doente ser oriundo do norte do país e irá acontecer depois de ser submetido a uma cirurgia no Hospital de Portimão. Segundo este responsável, o outro ferido grave, resultante do atropelamento que na madrugada de terça-feira provocou um total de 16 feridos, vai continuar internado no Hospital de Portimão, onde permanece sob cuidados médicos. Os restantes feridos, classificados como ligeiros, já tiveram todos alta médica, depois de terem sido assistidos nos hospitais de Portimão, Faro e no Serviço de Urgência Básica de Albufeira. O condutor responsável pelo atropelamento de 16 pessoas é ouvido hoje em primeiro interrogatório judicial para conhecer as medidas de coação no Tribunal de Albufeira. A Unidade Nacional de Estrangeiros e Fronteiras da PSP detectou mais de 1.100 imigrantes em situação irregular no seu primeiro ano de atividade. De acordo com dados enviados à Lusa pela PSP, a unidade fiscalizou mais de 52 mil cidadãos estrangeiros desde agosto do ano passado. Desse total, pouco mais de 2% apresentavam irregularidades. As ações de fiscalização resultaram em 831 notificações para abandono voluntário do país e em 286 detenções. No que diz respeito ao regresso aos países de origem, a PSP executou 221 retornos forçados e apoiou mais de 1.700 saídas voluntárias.
1: 4 horas e 3 minutos. Esta hora vai começar com Leon Bridges. Mais à frente há Stefan Mahendra, também Michael Kiwanuka ou Jalen Negonda. Boa tarde. Marcia.

Rádio Marginal, tarde de quarta-feira, 26 de agosto, e com Leon Bridges em antena. Shy, o tema que marca então a abertura de mais uma hora com muita música. Vou estar consigo até bem perto das 8. E depois de Leon Bridges, há King Princess. Esta chama-se Dirty Work, e depois Maxwell, para ouvir. Boa tarde.

Música de Maxwell na sua rádio marginal, Ascension, Don't Ever Wonder. Também por aqui King Princess lá atrás. E agora Stefan Mahendra. Boa tarde.

0: Este é Stefan Mahendra na Rádio Marginal com o tema Too Late. Já a seguir, After Seven, vamos escutar If I. E mais à frente, pode contar com Michael Kiwanuka, Jalen Ngonda, o Tina Turner, entre muito mais. Boa tarde.
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está nos 98.1 no FM, é a Rádio Marginal com After Seven na faixa If I. E agora, Michael Kiwanuka, One More Night, e depois os portugueses Black Mamba. Boa tarde.

São os Black Mamba na Rádio Marginal com Stronger, também Michael Kiwanuka lá atrás. E agora recuperamos esta de Lighthouse Family, Ocean Drive. Boa tarde.

0: Rádio Marginal, Jalen Negonda com Burning Temptation, também Lighthouse Family lá atrás. E a seguir vamos recordar Tina Turner. Boa tarde, está na Rádio Marginal.
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É uma das canções mais emblemáticas de Tina Turner, What's Love Got to Do With It. Agora, David A. Tobin fica para ouvir True e depois Manhattan Transfer. Boa tarde.

Rádio Marginal, tarde de quarta-feira, 26 de agosto, com Spice of Life por Manhattan Transfer e antes True por David A. Tobin. A caminho das 5, já a seguir à hora certa, notícias com Antónia Della Costa. Até lá, Crazy por Seal Waters.

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1: Notícias na Rádio Marginal com Antoneta Lopes da Costa. Boa tarde.
2: Muito boa tarde. O Ministério dos Negócios Estrangeiros confirma pelo menos uma portuguesa desaparecida no Nepal, depois de cheias muito fortes e repentinas. A mulher estava num grupo no posto fronteiriço do lado do Nepal. Há centenas de pessoas desaparecidas, a maioria turistas, na sequência de cheias repentinas ao longo da fronteira entre o Nepal e o Tibete. A mulher encontrava-se neste grupo, no lado do Nepal, neste posto fronteiriço. O governo do Nepal diz que a região foi atingida por um sismo que provocou um grande deslizamento de terras. A massa de terra, pedras e lama terá atingido o rio Botekoshi, o que provocou cheias muito grandes. Há danos nas infraestruturas rodoviárias, nas pontes, nas comunicações, nas centrais hidroelétricas. Rasua e Nuakot foram os distritos mais afetados. Centenas de pessoas continuam desaparecidas na sequência destas cheias repentinas. A maioria das vítimas serão então turistas. Além da portuguesa, estão entre os desaparecidos, estão turistas de muitas nacionalidades que deviam atravessar a fronteira para o Tibete, incluindo indianos, malaios, espanhóis, norte-americanos e britânicos. O gabinete do primeiro-ministro do Nepal, Balendra Shah, confirma que pelo menos 95 vítimas mortais em vários distritos. A contabilização de vítimas deverá continuar a aumentar. Para já, o balanço é muito provisório. Identidade de género, a ONU avisa e os partidos não cedem. Afinal, o que propõe no centro da polémica estão projetos do PSD, do CDS e do Chega, que prevêem a obrigatoriedade de validação médica para a mudança de nome e género. Ora, a ONU considera que as propostas põem em causa obrigações de Portugal em matéria de direitos humanos, mas a direita parece não ceder. No centro da polémica estão estes projetos de lei, que foram aprovados em março e que se encontram em discussão na especialidade e que prevêem a obrigatoriedade de validação médica para se mudar de nome e género no registro civil. Depois da queixa, o Alto Comissário das Nações Unidas para os Direitos Humanos apelou à retirada dos projetos, considerando que põem em causa obrigações de Portugal em matéria de direitos humanos. Um dos partidos que apresentou queixa foi o Bloco de Esquerda. Numa carta enviada ao Presidente da Assembleia da República, José Pedro Aguiar Branco, a que o público teve acesso, Volker Turk considera que estes projetos podem impactar negativamente o exercício de vários direitos humanos consagrados em tratados que foram ratificados por Portugal. Por isso, pede aos deputados, caso não retirem os projetos, que os revejam com consultas transparentes e inclusivas, a fim de assegurar a conformidade com as normas e padrões internacionais dos direitos humanos. Um dos feridos graves do atropelamento ocorrido em Albufeira vai ser transferido para o Hospital de São João, no Porto, enquanto o outro continuará internado no Hospital de Portimão. A informação foi avançada pelo presidente da Unidade Local de Saúde do Algarve, Tiago Botelho, explica que esta transferência se deve ao facto do doente ser oriundo do norte do país e vai acontecer apenas depois dele ser submetido a uma intervenção cirúrgica no Hospital de Portimão. Segundo este responsável, o outro ferido grave resultante do atropelamento, que na madrugada de terça-feira provocou um total de 16 feridos, vai continuar internado no Hospital de Portimão, onde permanece internado sob cuidados médicos.
1: Rádio Marginal, tarde de quarta-feira, 26 de agosto. Daqui a pouco, propostas culturais na Agenda Marginal. Esta hora começa com Diana Ross.

tarde de quarta-feira, 26 de agosto, a abertura de hora com a voz de Diana Ross, Ain't No Mountain High Enough. Dentro de alguns instantes, agenda marginal, mas entretanto, On Your Own, este é MT Jones.

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1: No Museu Nacional de Etnologia, em Lisboa, está patente a exposição Desconstruir o Colonialismo, Descolonizar o Imaginário. A mostra aborda o colonialismo português em África, nos séculos XIX e XX, e procura desmontar alguns dos mitos criados pela ideologia colonial, promovendo uma visão mais informada sobre esse período da história. A exposição apresenta documentos e imagens que explicam o contexto histórico e dá também destaque à arte africana, mostrando a diversidade, criatividade e riqueza cultural das sociedades africanas. Ao todo, estão reunidas 139 obras provenientes das coleções do Museu Nacional de Etnologia e de outras instituições e colecionadores, incluindo trabalhos de artistas africanos contemporâneos. Desconstruir o colonialismo, descolonizar o imaginário, para ver no Museu Nacional de Etnologia em Lisboa. No Museu do Aljube, Resistência e Liberdade em Lisboa, está patente a exposição. A mostra recorda as mulheres que foram presas políticas durante a ditadura em Portugal, contando as suas experiências de resistência e sobrevivência perante a tortura e as duras condições de encarceramento. A exposição presta também homenagem à coragem destas mulheres e às pessoas que as apoiaram, recuperando histórias fundamentais da luta contra o antigo regime. Elas tiveram medo e foram para ver no Museu do Aljube, em Lisboa.
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Canção de Lila James, Don't Want You Back. Antes, a Agenda Marginal, com propostas culturais e que pode conferir no site da rádio em marginal.fm. E agora, Silva com Maré. Boa tarde.

0: Amy Winehouse, a recordarmos a voz dela em Rehab, também Silva lá atrás, e já a seguir Make My Day por Josh e Soul. Boa tarde.
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É o mais recente single de Lucas Seto, novidade a passar na sua rádio marginal, Ghetto Kind of Love. Antes, Joshi Soul com Make My Day. 5 horas e 32 minutos, daqui a pouco pode contar com o espaço É Bom Saber. Todos os dias há uma boa notícia para ouvir na Rádio Marginal. Entretanto, a previsão da meteorologia para amanhã, quinta-feira, 27 de agosto, a chuva vai continuar, máxima de 23 graus para Lisboa, com previsão de chuva e aguaceiros. A norte, no Porto, chuva e aguaceiros, máxima de 19 graus, e mais a sul, em Faro, máxima de 25, e com aguaceiros à mistura.

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0: O tema Stop, Look, Listen to Your Heart, por parte de Michael McDonald e Toni Braxton. A seguir, It's Not Over, é uma música de Curtis Harding. Antes do espaço, é bom saber, todos os dias há uma boa notícia para conferir na Marginal.
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1: Cientistas descobriram na Nicarágua uma grande diversidade de variedades de abacate que até agora não estava devidamente documentada. A investigação analisou o ADN de 47 variedades tradicionais, 32 delas provenientes da Nicarágua, e mostrou que muitas estão geneticamente relacionadas com abacates da América do Sul. Acredita-se que estas plantas tenham chegado à América Central há milhares de anos, transportadas pelas populações humanas e que se tenham cruzado com variedades locais. A descoberta pode ser importante porque a maioria dos abacates vendidos atualmente pertence à variedade Haas. Como estas plantas são geneticamente muito semelhantes, uma doença ou uma alteração significativa do clima poderia afetar grande parte da produção mundial. As variedades tradicionais encontradas na América Central apresentam uma diversidade genética muito maior e parecem estar melhor adaptadas a ambientes quentes e úmidos. Algumas também não apresentam sinais de podridão das raízes, uma das principais doenças que afetam os abacateiros comerciais. No futuro, esta diversidade genética poderá ser utilizada para desenvolver variedades de abacate mais resistentes a doenças e às alterações climáticas, ajudando assim a tornar a produção mundial mais sustentável e segura.
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Diamond Ortiz na sua rádio marginal, Done Me Wrong. Estamos quase a chegar às 6, já a seguir notícias com Antonieta Lopes da Costa. Até lá, notas de Gotham Project. Boa tarde.

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1: Informação na Rádio Marginal com Antónia Talopes da Costa. Boa tarde.
2: Muito boa tarde. Para já mantém-se a greve no INEM, diz o sindicato. A greve dos técnicos de emergência do INEM está marcada para os dias 14 e 28 de setembro. Houve aproximações na reunião desta quarta-feira com o Ministério da Saúde, mas a greve é para manter, diz aos jornalistas Rui Lázaro, do Sindicato dos Técnicos de Emergência Pré-Hospitalar. Para já ela mantém-se. Nesta reunião tivemos a oportunidade de clarificar e fundamentar as preocupações transpostas nas nossas reivindicações. O Governo teve a oportunidade de se aproximar das nossas reivindicações. Como suspeitávamos, queremos todos que o INEM continue a dar resposta, que faz de bem e sai reforçada, afirmou Rui Lázaro no final desta reunião com a equipa da ministra Ana Paula Martins. O Ministério dos Negócios Estrangeiros confirma que há pelo menos uma portuguesa desaparecida no Nepal depois de umas cheias repentinas. A mulher estaria num grupo no posto fronteiriço do lado do Nepal. Há centenas de pessoas desaparecidas, a maioria são turistas, na sequência destas cheias ao longo da fronteira entre o Nepal e o Tibete. A mulher encontrava-se num grupo no posto de fronteiriço do lado do Nepal. O governo do Nepal diz que a região foi atingida por um sismo que provocou depois um grande deslizamento de terras. A massa de terra, pedras e lama terá atingido o rio Bokekochi, o que provocou as cheias repentinas. Há danos em infraestruturas rodoviárias, pontes, comunicações e centrais hidroelétricas. Rasua e Nuakat foram os distritos mais afetados. Centenas de pessoas estão assim desaparecidas depois destas cheias. O gabinete do primeiro-ministro do Nepal confirma pelo menos 95 vítimas mortais em vários distritos. A contabilização de vítimas deverá continuar a aumentar. Este é um balanço ainda muito provisório. Identidade de género, a ONU avisa partidos não cedem. Afinal, o que propõe? No centro da polémica estão projetos do PSD, do CDS e do Chega, que prevêem a obrigatoriedade de validação médica para a mudança de nome e género. Ora, a ONU considera que estas propostas põem em causa obrigações de Portugal em matéria de direitos humanos, mas a direita parece não ceder. No centro da polémica estão estes projetos de lei, que foram aprovados em março e que se encontram agora em discussão na especialidade, que prevêem a obrigatoriedade de validação médica para a mudança de nome e género no registro civil. Depois da queixa, o Alto Comissário das Nações Unidas para os Direitos Humanos apelou à retirada dos projetos, considerando que põem em causa obrigações de Portugal em matéria de direitos humanos. Numa carta enviada ao Presidente da Assembleia da República, José Pedro Guiar Branco, a que o público teve acesso, Volker Turk considera que estes projetos podem impactar negativamente o exercício de vários direitos humanos consagrados em tratados que foram ratificados por Portugal. Por isso, pede aos deputados, caso não retirem os projetos, que os revejam com consultas transparentes e inclusivas para poderem assegurar a conformidade com as normas e padrões internacionais dos direitos humanos. Luís Marcos Mendes fecha o capítulo político, está de regresso esta quarta-feira a um dos principais palcos do PSD, a Universidade de Verão, mas com uma garantia: não vai voltar a candidatar-se a nenhum cargo político. O antigo líder do PSD pretende, no entanto, retomar no final do ano a sua intervenção no espaço público e mediático. Com regresso ao comentário político numa televisão, o Observador diz que Marques Mendes admite voltar em princípio já no final do ano, mas a política ativa, essa será um capítulo encerrado.
1: Tarde de quarta-feira, 26 de agosto, mais à frente há Super Toast. Esta hora começa com música de Nive. Boa tarde.

de Neve, juntamente com Jameson, o tema Get Away. Daqui a pouco pode contar com Super Toast, mas entretanto Le Flex com o tema Fallen, e depois há Eric Clapton. Boa tarde.

Em parceria Raquel Rodrigues e Stan Taylor, You Are Everything. Também Eric Clapton lá atrás, Till Your Well Runs Dry, em recordação. E agora, Alex Francis.

0: Every Time You Go Away, música de Alex Francis na Rádio Marginal. Já a seguir, Barry White, Just The Way You Are. Boa tarde.
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proposta de Freedom Fry com uma versão muito particular para os Bee Gees. Referir que antes escutámos Barry White, Just The Way You Are. Entretanto, agora Staying Alive, Freedom Fry. E, por que não, os próprios Bee Gees, numa altura em que faltam 26 minutos para as 7. Jive Talking. Boa tarde.

São os Bee Gees a recordarmos nesta tarde de quarta-feira Jive Talking. Aproveitámos e colámos com Staying Alive, também dos Bee Gees, mas na versão de Freedom Fry. Tudo a acontecer então nesta tarde de quarta-feira, 26 de agosto, e agora vamos conferir a meteorologia para amanhã, quinta, 27, máxima de 23 graus na zona de Lisboa, com previsão de chuva e aguaceiros. A norte, no Porto, também com chuva, máxima de 19, e mais a sul, em Faro, com aguaceiros fracos, máxima a rondar os 25 graus.

0: Brand New Heavies na Marginal com Sometimes, também Lee Fields para ouvir dentro de alguns instantes, Wish You Were Here, antes da edição de hoje de Super Toast.
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0: últimos minutos na sua rádio marginal com Wish You Were Here por Lee Fields e agora edição desta quarta-feira de Super Toast.
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2: 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Eu sou o Manuel Gênio, um avatar da Instinct, e trago-lhe as notícias das empresas que lideram a nova economia. Deixo-lhe as mais recentes inovações e movimentos estratégicos do LinkedIn, Apple e X.
3: The Big Ones.
2: O LinkedIn passou a permitir que os utilizadores denunciem publicações de baixa qualidade geradas por inteligência artificial. A plataforma adicionou uma nova opção de denúncia para identificar conteúdos considerados irrelevantes, repetitivos ou criados apenas para aumentar o alcance. A funcionalidade faz parte das medidas da rede social para melhorar a qualidade das publicações e reduzir a circulação de conteúdo automatizado. Os relatos dos utilizadores vão ajudar o LinkedIn a identificar este tipo de publicações e a aperfeiçoar os seus sistemas de moderação. A Apple adquiriu parte dos ativos da startup Sixcalar e contratou vários membros da equipa. A Sixcalar desenvolveu uma plataforma open source que permite monitorizar grandes volumes de dados gerados por aplicações e infraestruturas. A Apple não revelou como vai utilizar a tecnologia, mas a aquisição reforça a aposta da empresa em ferramentas para desenvolvimento e gestão de software. A X lançou um servidor Model Context Protocol para facilitar a ligação de assistentes de inteligência artificial à sua plataforma. Com este servidor, aplicações como Claude, Cursor e outros assistentes de AI podem aceder mais facilmente aos conteúdos e funcionalidades da X. Os programadores deixam assim de ter a necessidade de criar e manter as suas infraestruturas para ligar à X. Saiba mais sobre inovação e nova economia em supertoast.pt.

quarta-feira, 26 de agosto, estivemos com Arrested Development, o tema People Every Day, quase a chegarmos às 7, antes das notícias com Antoneta Lopes da Costa, à hora certa, Serious de Duffy. Boa tarde.

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1: As notícias na Rádio Marginal com Antoneta Lopes da Costa. Boa tarde.
2: Muito boa tarde. Para já mantém-se a greve no INEM, diz o sindicato. A greve dos técnicos de emergência está marcada para os dias 14 e 28 de setembro. Houve aproximações na reunião desta quarta-feira com o Ministério da Saúde, mas mantém-se uma greve, disse aos jornalistas Rui Lázaro, do Sindicato dos Técnicos. O dirigente do STEP admite que existiram aproximações, mas que não foi possível chegar a um acordo. Sendo assim, mantém-se para já então a greve dos técnicos de emergência, que está marcada para 14 e 28 de setembro. O deputado do Bloco de Esquerda, Fabián Figueiredo, desafiou hoje o PSD a pôr a mão na consciência e a abandonar a agenda do Chega, que tem copiado, diz, retirando o seu projeto sobre identidade de género. Em declarações à Lusa, Fabián Figueiredo sustenta que o presidente do PSD é o primeiro-ministro, o PSD tem a pasta dos negócios estrangeiros e por isso tem de decidir se quer arrastar Portugal para o vexame internacional, passar a fazer parte dos países que recuam em matérias de direitos humanos e constar dos relatórios internacionais de países que não protegem a sua minoria mais minoritária, que são as pessoas trans, que são altamente discriminadas. Numa carta enviada ao Presidente da Assembleia da República, José Pedro Aguiar Branco, a que o Jornal Público teve acesso, o Alto Comissário das Nações Unidas para os Direitos Humanos, Volker Türk, considera que estes projetos podem impactar negativamente o exercício de vários direitos humanos consagrados em tratados que, aliás, foram ratificados por Portugal. Esta carta enviada na terça-feira a Guiar Branco surge depois de Fabián Figueiredo e da eurodeputada Catarina Martins, também do Bloco, terem feito uma queixa nas Nações Unidas sobre a possibilidade da reversão da lei sobre o autodeterminismo de género. O Ministério dos Negócios Estrangeiros confirma que pelo menos uma portuguesa está desaparecida no Nepal, depois de cheias muito repentinas. A mulher estava num grupo no posto fronteiriço do lado do Nepal. Há centenas de pessoas desaparecidas, a maioria são turistas, na sequência das cheias repentinas ao longo da fronteira. A mulher encontrava-se num posto fronteiriço do lado do Nepal. O governo do Nepal diz que a região foi atingida por um sismo que provocou um grande deslizamento de terras. A massa de terra, pedras e lama terá atingido o rio Botekoshi, o que provocou cheias repentinas. Além da portuguesa, entre os desaparecidos são turistas de várias nacionalidades. O gabinete do primeiro-ministro do Nepal, Balendra Shah, confirma pelo menos 95 vítimas mortais em vários distritos. Esta contabilização de vítimas deverá continuar a aumentar, uma vez que é ainda um balanço muito provisório, segundo as autoridades nepalesas.
1: Rádio Marginal, daqui a pouco há Avenida Marginal com Luís Taleta. Há sempre uma música nova para descobrir neste espaço. A hora começa com música de Bernhoft and the Fashion Bruises. Boa tarde.
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Rádio Marginal, final de tarde de quarta-feira, 26 de agosto. Esta hora a começar com Buried Gold por Bernhoft and the Fashion Bruises. Daqui a pouco há Agenda Marginal com o Luís Talete. Entretanto, Seu Jorge e Marisa Monte, e não se esqueça, Marisa Monte vai estar em concerto no próximo dia 18 de setembro, concerto obrigatório na Mel Arena, a maior sala de espetáculos do país, e Marisa Monte vai ser acompanhada por uma enorme orquestra. Aqui, em parceria com Seu Jorge, fica para ouvir Quando Chego. Boa tarde.

Kenny Latimore na Rádio Marginal com o tema Push, antes Seu Jorge e Marisa Monte, Quando Chego. E já sabe, Marisa Monte em concerto dia 18 de setembro na Mel Arena, acompanhada por orquestra. Bilhetes à venda para este espetáculo continuam nos locais habituais. Entretanto, Jack Soul, Still Believe in Love, e depois pode ouvir Massive Attack.

0: Massive Attack na Rádio Marginal. Be thankful for what you got. A seguir, há Lemar com o tema The Letter.
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0: Tema novo de Jordan Rakei, a caminho da edição do novo disco, A Safe Place to Be Wild. Chega em outubro na Rádio Marginal, a faixa Enemies, por parte de Jordan Rakei. 7 horas e 32 minutos e agora a previsão da meteorologia para amanhã, quinta-feira, 27 de agosto. Máxima de 23 graus para Lisboa, mas há previsão de chuva e aguaceiros. A norte, no Porto, previsão de chuva máxima a rondar os 19, e mais a sul, em Faro, máxima de 25 graus e com aguaceiros à mistura.
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Está na Rádio Marginal e com a música de BT Heart, aqui a faixa Raw Gold. E depois de BT Heart há Brookcombe para ouvir, Shaken by the Wind. E depois vamos recuperar uma de Tribalistas. Boa tarde.

0: nestes últimos minutos a recuperarmos velha infância de tribalistas, antes Brooke Combe, e já a seguir a edição desta quarta-feira de Avenida Marginal com Luís Talete.
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já saiu o primeiro álbum do norte-americano Eric Ballinger para a Motown. Além da etiqueta, que entra também numa nova fase e tem Ballinger como cabeça de cartaz. O disco homónimo chegou a 21 de agosto e tem como objetivo mostrar mais de Eric Ballinger. Por isso não há convidados nem parcerias. É um disco de Eric Ballinger num novo contexto, depois de muitos anos como artista independente. Com o único objetivo em mente, Eric Ballinger gravou então 10 canções, sem pensar em modas, apenas com o foco nas emoções que diz nunca explorou. Ao lado de Eric Ballinger está Rodney Jerkins, executivo da Motown, que voltou assim à produção e ao papel de mentor de um projeto que levou cerca de 3 anos a ficar pronto. Hoje, na Avenida, deixo então a música que abre o álbum. Passamos o dia a ouvir o tema I Need Help.

0: Pode não parecer, mas a inspiração de I Need Help foi o impasse na nova fase da carreira de Eric Bellinger. O tema que abre o seu novo álbum fala ainda da necessidade pessoal de aprender a confiar. Para ouvir ao longo do dia, podcast em marginal.fm.
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Michael Kiwanuka na Rádio Marginal, os 98.1, com Home Again, antes Avenida Marginal, e que pode voltar a conferir no site da rádio em marginal.fm. Na caminho das 8, já a seguir as notícias à hora certa com Antonieta Lopes da Costa, e depois a emissão continua com Marcos Melo. A despedida hoje, primeiro com Aaron Childs, Vertigo, e depois Gwen McRae com Keep the Fire Burning, até às 8. Até amanhã.

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2: Muito boa noite. O condutor que atropelou várias pessoas na rua da Oura, em Albufeira, na madrugada de terça-feira, está indiciado por 6 crimes, entre os quais homicídio qualificado na forma tentada e condução perigosa. As medidas de coação vão ser conhecidas amanhã, quinta-feira. A Procuradoria-Geral da República adianta que, em complemento à informação ontem prestada, esclarece que esta investigação vai decorrer no âmbito de um único inquérito que resultou das comunicações das forças policiais. A Procuradoria refere também que o inquérito se encontra em segredo de justiça. A greve de setembro dos técnicos de emergência pré-hospitalar vai manter-se para já, anunciou hoje o presidente do STEP, que admitiu uma aproximação de posições. Por seu lado, a ministra da Saúde garante que o governo e o presidente do INEM nunca se negaram ao diálogo. A ministra começou por referir, na tarde desta quarta-feira, depois da reunião de várias horas do Sindicato dos Técnicos de Emergência Pré-Hospitalar, o STEP, com o Ministério da Saúde e o presidente do Instituto Nacional de Emergência Médica, o INEM, que o diálogo se mantém. Segundo a ministra, é preciso que fique muito claro que todo o esforço de diálogo, de aproximação e de desejável entendimento com os profissionais que todos os dias salvam vidas neste país é um dever de quem governa. Ana Paula Martins garante, no entanto, que a reunião foi muito construtiva e que quer o Governo, quer o INEM, vão continuar a manter este diálogo até o último segundo para tentar evitar esta greve. O tempo dirá se o conseguimos ou não. Ana Paula Martins vai marcar serviços mínimos caso esta greve se concretize. O MNE, o Ministério dos Negócios Estrangeiros, confirma que pelo menos uma portuguesa desaparecida no Nepal, depois das cheias repentinas, sobe agora para 160 o número de mortes após inundações devastadoras no Nepal, de acordo com o novo balanço das autoridades locais. A polícia anunciou que recuperou já 157 corpos e as autoridades chinesas confirmaram horas antes que 3 cidadãos tinham morrido nas inundações. Pelo menos 600 pessoas já estão dadas como desaparecidas. Isto inclui uma cidadã portuguesa. O presidente do Nepal, Chandra Paudela, apelou hoje às forças de segurança, ao governo e à sociedade civil para mobilizarem todos os meios de socorro disponíveis depois das inundações que atingiram o norte do país. Torrentes de água lamacenta atingiram hoje de manhã o distrito montanhoso de Rasua, na fronteira com a China, causando pelo menos 98 mortos na altura, logo imediatamente, e mais de 600 desaparecidos. O balanço agora fala em 160 mortos e é um balanço ainda muito provisório. Do lado da China, as autoridades anunciaram já 3 mortos e 265 desaparecidos. O primeiro-ministro nepalês, Balendra Shah, também apelou à nação dos Himalaias para que permaneça unida perante esta catástrofe. Já o primeiro-ministro indiano, Narendra Modi, anunciou que falou com o homólogo nepalês, a quem ofereceu ajuda da Índia para as operações de socorro. Luís Marques Mendes fecha o capítulo político, está de regresso esta quarta-feira a um dos principais palcos do PSD, a sua Universidade de Verão, mas com uma garantia: não vai voltar a candidatar-se a cargos políticos. O antigo líder do PSD, diz o Observador, pretende, no entanto, retomar no final do ano a sua intervenção no espaço público e mediático com o regresso ao comentário político numa estação de televisão. O comentador Marques Mendes admite voltar, em princípio, já no final do ano, mas a política ativa, essa diz ser um capítulo encerrado. Encerrada a informação por hoje, aqui na Rádio Marginal. Estamos de volta amanhã, quando forem 7 horas.
1: Olá, bem-vindo. Mais 4 horas com Marcos Melo. Começo com a norte-americana, a Cantalang, Carry the Weight. Faça uma boa viagem.

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Mais um dia a chegar ao fim com boa música, Something Changed, na voz inconfundível de Sharon Jones, acompanhada pela precisão impecável dos The Dap Kings. Para já, Gregory Store junto o produtor britânico Alex Opal, à voz soul de A Canta Langs. Opal escreveu o tema e gravou os instrumentos ao vivo em estúdio. A escolha de A Canta Langs surgiu depois do produtor ficar impressionado com as suas atuações nas noites de música em Londres. Para ouvir nos próximos minutos, a Alex

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Em clima nostálgico e relaxante, Go Away, de Omar Apollo, perfeita para momentos mais introspectivos. Obrigado pela companhia, boas férias, que consiga mesmo desligar e aproveitar estes dias tal e qual como merece. Long As I Live, Tony Braxton, nos próximos minutos.

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1: Something Keeps Calling, Rafael Sadiq, logo depois Quincy Jones. Aproveita a playlist Marginal para o resto de uma grande noite. Mais à frente, a boa notícia com o Tiago Castro.

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1: Cientistas descobriram na Nicarágua uma grande diversidade de variedades de abacate que até agora não estava devidamente documentada. A investigação analisou o ADN de 47 variedades tradicionais, 32 delas provenientes da Nicarágua, e mostrou que muitas estão geneticamente relacionadas com abacates da América do Sul. Acredita-se que estas plantas tenham chegado à América Central há milhares de anos, transportadas pelas populações humanas e que se tenham cruzado com variedades locais. A descoberta pode ser importante porque a maioria dos abacates vendidos atualmente pertence à variedade Haze. Como estas plantas são geneticamente muito semelhantes, uma doença ou uma alteração significativa do clima poderia afetar grande parte da produção mundial. As variedades tradicionais encontradas na América Central apresentam uma diversidade genética muito maior e parecem estar melhor adaptadas a ambientes quentes e úmidos. Algumas também não apresentam sinais de podridão das raízes, uma das principais doenças que afetam os abacateiros comerciais. No futuro, esta diversidade genética poderá ser utilizada para desenvolver variedades de abacate mais resistentes a doenças e às alterações climáticas, ajudando assim a tornar a produção mundial mais sustentável e segura.
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Pharrell Williams demorou cerca de 3 anos a afinar os detalhes de piano e bateria desta Freedom. Final de mais um dia na companhia da Marginal, tranquilamente, ao som de...

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2: Próximos minutos, Seal, o álbum Soul, um trabalho que reúne versões cover de clássicos da Soul Music. Para eu escolher I'm Still In Love With You. Obrigado pela companhia, continuamos juntos ainda até à meia-noite.
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Lucky Day gravou a sua própria versão de Mercy, Mercy Me, o clássico de Marvin Gaye. Boas férias, faça uma pausa, descanse e aproveite estes dias. Sade, nothing can come between us.

First Time in the Long Time traz de volta o som da soul britânica com os Mama's Gun. Em tempo de férias, On the Beach, Chris Rea. Logo depois, a viagem continua na nostalgia de Your Latest Trick, Dire Straits.

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1: Boa noite, está com a companhia certa Sings With Me For Love, Charles Bradley e How Many Ways, Kate Sweet com Casey. Obrigado pela companhia.

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Nova Zelândia, trouxe a magia das ilhas do Pacífico para este clássico que todos conhecemos. Rádio Marginal, deixe-se ficar. Antes da meia-noite há mais uma residência na Avenida para conhecer. Para já seguimos com Alabama Shakes, I Feel Hope Coming e Thinking About You, Frank Ocean.

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0: Doctrine of Love mostra Jalen Gonda a afirmar-se como a voz de referência da lendária Daptone Records. A fechar o dia reservei a Asha e os Lighthouse Family, para já à Avenida Marginal. Eu sou Marcos Melo, estou de volta amanhã às 8, continuação de uma boa noite e boas férias, se for o caso.
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já saiu o primeiro álbum do norte-americano Eric Ballinger para a Motown. Além da etiqueta, que entra também numa nova fase e tem Ballinger como cabeça de cartaz. O disco homónimo chegou a 21 de agosto e tem como objetivo mostrar mais de Eric Ballinger. Por isso não há convidados nem parcerias. É um disco de Eric Ballinger num novo contexto, depois de muitos anos como artista independente. Com o único objetivo em mente, Eric Ballinger gravou então 10 canções, sem pensar em modas, apenas com o foco nas emoções que diz nunca explorou. Ao lado de Eric Ballinger está Rodney Jerkins, executivo da Motown, que voltou assim à produção e ao papel de mentor de um projeto que levou cerca de 3 anos a ficar pronto. Hoje, na Avenida, deixo então a música que abre o álbum. Passamos o dia a ouvir o tema I Need Help.

0: Pode não parecer, mas a inspiração de I Need Help foi o impasse na nova fase da carreira de Eric Bellinger. O tema que abre o seu novo álbum fala ainda da necessidade pessoal de aprender a confiar. Para ouvir ao longo do dia, podcast em marginal.fm.
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